engraçado, porque eu não imaginava que ia ter uma coreana aqui em São Luís, né? Preciso fazer amizade com ela. Sarayê! Mani, mani, mani, Sarayê!